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Dizem que o amolador anuncia transformações. 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A sorte de uns, mas o azar de outros.

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0: São 7 horas. 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

0: São 8 horas. 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

0: São 9 horas.
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0: 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São 10 horas. 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

0: São 11 horas.
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14: Boa tarde, boa noite, bom dia. Olá, aparece sempre. A VFM Rádio Vouzela, não se esquece de cima, meu caro ouvinte, e envie estas palavras, que vamos já daqui a um bocadinho perceber de quem são, para todo o continente, para todos os continentes e para todas as partes do mundo, desde a América à China. Por isso é que nós estamos sempre a dizer boa tarde, boa noite e bom dia, porque nunca sabemos a que hora é que nos vai ouvir. Hoje ainda está com ar de cansado, porque dou apenas 4 ou 5 dias de férias. Eu sou Presidente da Câmara, Dr. Carlos Oliveira, que tínhamos combinado fazer um balanço das festas, em plenas festas, na altura em que tínhamos o estúdio, mesmo lá no posto do turismo. Não foi possível, por questões de agenda, primeiro minha, eu peço desculpa por isso, depois também sou Presidente, que no dia que eu queria também não estava disponível. Portanto, agendamos para hoje, para irmos para o ar. Já não é bem naquele ambiente de festa, naquela barulheira, mas é das festas, meu caro Presidente, que vamos começar a falar. Foram as festas de 2026, elas nasceram em 1915, portanto, cento e muitos anos depois, 111 ou cento e tal, continuam vivas, continuam atuantes, continuam marcantes no panorama cultural, social e até económico do concelho. Aquilo que eu estou a dizer para o Sr. Presidente da Câmara, para ti, meu caro Carlos, é verdade ou estou eu a mentir?
15: Muito boa tarde a todos, boa noite ou bom dia, como o Dr. Carlos Rodrigues dizia. Portanto, primeiro um cumprimento especial ao Dr. Carlos Rodrigues e agradecer obviamente o convite à VFM para estar aqui presente mais uma vez nesta instituição de referência no panorama radiofónico local, regional, mas também nacional. Cumprimento também a todos os ouvintes, mas também a todos os que fazem desta rádio uma rádio que se pode ouvir.
14: Olha, hoje
15: durante,
14: eu te peço desculpa, vamos todos meter aqui o Paulo Novo, que hoje, até porque o Agostinho Bizarro foi para férias, como esse é o direito, o Paulo Novo veio aqui dar-nos uma ajuda e obrigadinho por isso, Paulo.
15: Pronto, um cumprimento, obviamente a todos estes colaboradores, a toda esta gente que dá de si, um pouco de si a estas as coletividades, este espírito também de missão que também é feito nestas coletividades, não só aqui na radiofonia, mas também nas instituições culturais, desportivas, recreativas deste concelho, desta região, deste país, que são fundamentais para o pulsar destas das nossas terras, das nossas comunidades, das nossas gentes, mas também que introduzem economia nos nossos territórios. Mas começando, obviamente, por esta primeira abordagem que estamos a fazer, as festas do Castelo são uma marca do concelho, são uma marca não só da Vila de Vozela, mas do próprio concelho, todas as suas freguesias. As festas do Castelo agregam o nosso concelho, agregam a nossa região, agregam o território, agregam a comunidade, trazem muita gente de fora que vem a estes programas que nós tentamos fazer da melhor forma, que aqui agradecer à Câmara, à Vereadora Inês Paiva, mas a toda a sua equipa, quer da cultura, quer da área do turismo, que essencialmente são estas duas grandes áreas que agregam e que congregam estas festas, portanto que vão na sua 109ª edição, portanto apesar de terem mais anos, tivemos aqui aquele problema da Covid que nos levou aqui a ter aqui...
14: Da paragem mundial.
15: Exatamente, uma paragem, portanto 109ª edição, mas também que congregou a abertura também da 25ª Feira do Artesanato, que também é um momento muito especial nestas festas do Castelo.
14: O meu caro Presidente Carlos, também essa Feira do Artesanato, ou a Mostra do Artesanato, ou a Exposição do Artesanato, geralmente, pelo menos aquilo que me lembrava, costumavam, as festas abriam sempre no primeiro, na primeira quarta-feira do mês, com um concurso pecuário, mas a Mostra do Artesanato era inaugurada na sexta. Desta vez, não sei se é a primeira vez ou não, desta vez começou no próprio dia, no próprio primeiro dia, na quarta-feira. Foi por uma mudança estratégica ou foi porque se entendeu que já que se abriam as festas, era abri-las uma vez
15: também
14: por todo?
15: Coincide também com o novo ciclo autárquico. Portanto, apesar de já ser Presidente há algum tempo esta parte, portanto desde abril de 2024, este é o primeiro ano completo de um mandato em que sou líder por sufrágio da população. Portanto, com uma equipa nova, com uma equipa renovada, transformada, em que, portanto, tivemos aqui uma nova roupagem às festas do Castelo, em que decidimos que seria também agradável... agregarmos a abertura das festas do Castelo na quarta-feira, mas também dar mais tempo à Feira do Artesanato para terem mais dois dias, também a quarta e a quinta-feira, terem mais gente. Portanto, criamos aqui um programa que agregasse também todos os públicos, todas as faixas etárias, dos mais novos aos menos novos. Portanto, um programa diversificado em que conseguíssemos atrair mais pessoas para eventualmente também criarmos mais dinâmica, mais economia, mais território no nosso
14: daí
15: território.
14: Daí aquilo que eu disse, que o passar da sexta para a quarta foi a primeira vez, então?
15: A primeira vez, sim.
14: Ah, pronto. E num balanço, nós já passámos as festas, até já foste veranear 4 dias, também não é muito, diga-se de passagem, não é muito ou não é nada, mas já se pode fazer um balanço. Para o Presidente da Câmara, que falaste que é a cultura, é o turismo, os setores mais marcantes na organização, mas ao Presidente da Câmara, que é a pessoa que sela, que diz avança, não avança, parte ou não parte, até porque o dinheiro, quem decide para onde ele vai, onde ele fica, é o seu Presidente da Câmara. Portanto, estas festas, para um Presidente da Câmara, enchem-no de orgulho ou foram as festas possíveis?
15: Agora, não, portanto,
14: em termos de balanço, portanto, já passaram.
15: O balanço, para mim, obviamente cada um faz o seu balanço, para mim é francamente positivo. Portanto, nós fomos ouvindo também as pessoas, fomos ouvindo a comunidade e eu sou apenas o rosto, o primeiro rosto da liderança de uma equipa que se quer homogénea, coesa, firme e que tome decisões. Portanto, essa é a principal missão que nós temos, é tomar decisões. Às vezes é preferível tomar uma má decisão do que a não tomar, do que a deixar aqui a marinar essas decisões. E nós tomamos uma decisão de mudar, de fazer, como disse há bocadinho, um upgrade a estas festas para tentarmos melhorar, no nosso, obviamente, sempre do nosso foco, do nosso ponto de vista. Achamos que melhoramos, portanto, com as introduções que fizemos, com esta antecipação também da Feira do Artesanato, mas também com as mudanças que fizemos mesmo na própria estrutura das festas, na disposição dos espaços, pensamos nós que melhoramos e para as pessoas que também fomos ouvindo, obviamente que não se pode agradar a todos, Deus não agrada a todos, Deus que é Deus não agrada a todos, mas acho que melhoramos.
14: Já estás a falar das mudanças,
15: aqui um salto.
14: Da zona de refeições, da
15: toda a questão de
14: alterar,
15: deixar de haver, portanto, de haver dois palcos, passar-se a haver um palco, os bares também poderem entrar dentro da própria Alameda, a questão da disposição da área de, mais ligada à gastronomia, ficar também mais afastada, um bocadinho mais reservada, a questão de antecipar a questão da Feira do Artesanato para a quarta-feira, portanto, todas estas mudanças que foram introduzidas, a questão mesmo da questão também da iluminação nas árvores, no palco, na ponte, na fachada da Câmara, portanto, todas essas pequenas introduções que foram levadas a efeito, penso que trouxeram uma mais-valia que quem veio, e foi muita gente que veio, diga-se que foi muita gente que veio, que trouxe uma mais-valia enorme para este evento, que é de referência no concelho, mas essencialmente na região e no país.
14: Eu estou a dar uma opinião agora, olhando de fora e falando da iluminação, gostei. Uma primeira impressão, gostei bastante da iluminação, portanto, achei uma iluminação simples, mas afetiva até. E essas mudanças, já disseste que deram um resultado, fizeste essa análise, já me disseste que andaste a ouvir as pessoas, fizeste essa análise, estavas agora a dizer que sentiste que tinha vindo muita gente de fora, em termos de balanço de... dos visitantes, das pessoas que participaram na festa, há um feedback altamente positivo, ou há assim uma espécie de tristeza do presidente não ter enchido o recinto todos os dias, porque não é possível também encher todos os dias.
15: Óbvio que não é possível encher todos os dias, portanto, para cada um dos dias também os públicos-alvo eram diferentes, e aí há a questão das pessoas vêm a quem gostam mais de ver. Portanto, nós vamos a um concerto, se for preciso vamos a Lisboa, vamos ao Porto, ou vamos, se for preciso, vamos um bocadinho mais longe, como pessoas que vêm de lá para aqui para assistir, ou também como no âmbito da gastronomia, também se gostarmos de um prato ou de um restaurante, deslocamos o que for preciso para lá irmos comer algo especial,
14: às
15: algo
14: vezes
15: diferente.
14: Não vamos porque não há
15: exatamente
14: dinheiro para isso.
15: Isso é outra questão, mas deslocamos-nos. E parece-nos que o programa que nós conseguimos apresentar este ano foi um programa equilibrado, de acordo com as condições financeiras também que a autarquia consegue aportar, portanto, que temos uma situação financeira equilibrada e conseguimos, obviamente, desta forma também conseguir agregar aqui um conjunto de artistas e de condições de som, de luz, de espetáculos pirotécnicos ou piromusicais que consiga agregar todo este público. Parece-nos que, portanto, o público aderiu com satisfação, via-se a alegria desta comunidade, quer da comunidade de Roselense, quer da comunidade que vem de fora, mas também da nossa comunidade imigrante que se desloca também com uma maior afluência nesta altura do ano ao nosso território, e é isso que nos faz também mover. Nós acreditamos que estes eventos como este, como as festas do Castelo, são importantes para a nossa comunidade. Queremos que Vozela seja um município onde se viva bem, mas também um território em que as pessoas tenham vontade de visitar, em que as pessoas tenham vontade de conhecer, tenham vontade de voltar. Estes eventos culturais, estes eventos desportivos têm um papel fundamental na nossa vivência diária. Portanto, aproximam as pessoas, envolvem também as nossas associações, as nossas coletividades, criam um momento de encontro, criam um momento de partilha, criam um momento de convívio entre as diversas gerações, as mais novas e as menos novas, as que só se encontram de ano a ano, quando cá vêm. Portanto, ao mesmo tempo, quem nos visita conhece o nosso território, conhece o nosso património, conhece a nossa gastronomia, conhece a nossa natureza e acaba... o que nós queremos mais, muitas vezes por voltar, acaba muitas vezes por regressar ao nosso concelho.
14: Houve uma experiência que eu acho que, outra vez, a interpretação pessoal e não, entre aspas, de jornalista, é muito pessoal, que foi aquela junção da banda da Sociedade Musical Voselense com a Quinta de Vila. Eu ainda estou a olhar para aquele espetáculo e não me está interiorizado aqui dentro, porque foi um espetáculo com cultura, com arte, mas também com muita ligação ao coração. Foi um espetáculo digno, diria, de ser repetido.
15: Eu já disse isto várias vezes, portanto, feliz a um Presidente de Câmara, de um território qualquer ele que seja, mas feliz ao Presidente de Câmara Municipal de Vozela, que se pode orgulhar de dizer que tem quatro bandas filarmónicas com a

0: Te pegou tão bem, tão bem. Eu estou a lembrar-me aquele público todo ao salto, todo em pé, e a aplaudir cada passo
1: Obviamente, isto também teve muito trabalho de casa, portanto, já não foi só ali aquela semana ou
0: Está
1: aqueles
0: bem,
1: dias. Portanto, nós temos que recordar que houve aqui uma junção, houve a partilha das pautas entre os Quinta do Bil e a Sociedade Musical Vozelense, houve ensaios em Vozela entre as duas, a Sociedade de
0: mas no dia ou dia.
1: Não, antes. Houve ensaios que felizmente correram muito bem. Portanto, e correu às mil maravilhas, e é um orgulho para nós ver também que os Quinta do Bil adoraram o espetáculo, ficaram felicíssimos pela qualidade também dos nossos executantes, das nossas gentes e da qualidade que existe em territórios como de Vozela, territórios de baixa densidade, territórios de interior, que não ficam nada a dever a Lisboa ou Porto nesta matéria.
0: Nesta componente da banda com o Quinta do Bil, eu não resisto a citar aqui uma pessoa, o Diogo Tavares, maestro, acho que merece um elogio, por nós, rádio, e também pelo seu presidente da
1: Obviamente
0: Câmara,
1: que sim.
0: fez um trabalho espetacular. Aliás, foi dito pelo responsável da Quinta de Vila.
1: Exatamente. O responsável, o Moisés, disse, obviamente, várias vezes em palco, agradeceu e enalteceu a qualidade que foi ali. Aqui um agradecimento especial ao Diogo Tavares, ao maestro Diogo Tavares, um jovem maestro vozelense da terra, que dá tudo o que tem pela nossa terra, mas também a todos os executantes da banda que trabalharam e com brilhantismo durante dias
0: E ao presidente
1: dados
0: Luís Paiva
1: dias
0: que proporcionou
1: e
0: também,
1: todos os órgãos
0: aquele
1: sociais da
0: espetáculo.
1: Sociedade Musical Vozelense, obviamente agradecer-lhes também todo o trabalho e toda a parceria que é feita, não só durante as festas do Castelo, este espetáculo das festas do Castelo, mas também durante todo o ano em prol do nosso município, da nossa cultura, da música e da nossa identidade, da nossa tradição.
0: Meu caro presidente, fui eu que trouxe à baila o destaque para a banda e para a Quinta de Mil, mas agora endereçava outro balanço. Como presidente e como responsável pelo concelho, pelo município, se eu te perguntar qual foi o espetáculo que mais adoraste, que mais gostaste, és capaz de dizê-lo ou desvias-te para não melindrar ninguém?
1: Não é uma questão de melindre, portanto, isto tem a ver também com o gosto pessoal de cada
0: Sim,
1: um,
0: é
1: não
0: esse
1: é?
0: gosto que eu estou
1: O
0: a
1: gosto
0: pedir-te.
1: pessoal de cada um. Obviamente, como disse e começamos no início, portanto, o programa foi elaborado para também corresponder aos gostos do diverso público, das diversas estruturas etárias. Para mim, obviamente, que teve muito mais interesse o concerto da Sociedade Musical Vozelense e dos Quinta do Bil e o Pedro Abrunhosa, e eventualmente os caretos, do que outras partes, mas isso tem a ver com a cultura musical, com os nossos gostos. Portanto, foram os dias que eventualmente eu gostei mais, mas nós tentamos preparar para o gosto de toda a gente. Portanto, eu não tenho que gostar do azul e um amigo gostar de
0: Ah,
1: ser
0: sou mais vermelho.
1: obrigado a gostar também do azul. Não, cada um tem que gostar ter o seu gosto. Portanto, e aí eu gostei bastante, mas obviamente há outros espetáculos que também gostei. Os DJs também, mesmo os DJs da nossa terra, de pessoas da terra, tiveram francamente bem, tiveram a altura
0: E há
1: do que
0: também uma
1: se
0: coisa
1: fez. O
0: engraçada.
1: Festival de Folclore também, de várias geografias deste mundo, desde continente americano, continente europeu, tem um cheirinho ao samba brasileiro, apesar de ser português. Portanto, apresentamos aqui um cartaz que
0: E
1: acho que
0: aqui,
1: não fica a dever nada a ninguém.
0: ó Carlos, há aqui também uma situação. Eu não estive cá neste dia, mas moro perto e ouvi. Até na segunda-feira, que às vezes era um espetáculozinho pequenino na noite de segunda-feira, no último dia das festas, porque tinha a ver também com ligação ao Castelo, ao Senhor do Castelo, mas este ano o Remember foi um espetáculo, pelo menos por aquilo que ouvi ali a 3 km de distância, com algum nível.
1: Foi um espetáculo com um nível também muito elevado. Portanto, aqui um Remember dos anos 80 e dos anos 90, também que chama um público também
0: Ora, pois.
1: diferente, não para esta gente mais nova que teve no
0: Esteve no
1: sábado,
0: sábado,
1: teve
0: pois.
1: No sábado um espetáculo diferente, também para os gostos deles, para as idades deles, que também
0: E
1: temos que aceitar.
0: desculpa lá, no sábado ainda se encaixou na tua idade?
1: Não, já não sei, encaixa muito na minha idade, portanto, mas
0: já
1: também lá estive.
0: te sentiste deslocado
1: Não,
0: ali?
1: continuo, portanto, eu acho que a questão da idade também é uma questão de mentalidade.
0: Sim.
1: Portanto, estive ali, ouvi, convivi com os jovens que também me levaram para o meio deles, também para saltar um bocadinho com eles, para ver eles têm qualquer tipo de problema. Não é o meu gosto, obviamente, mas respeito e gosto e ouço sem qualquer tipo de problema.
0: Colados ao chão, mas não deixaram.
1: Não há.
0: E agora, vamos lá, agora vamos para outra parte.

0: O ilustre presidente da Câmara, Carlos Oliveira, é o responsável também financeiramente. Se fores fazer também um balanço, não é preciso que me digas o tostão, se fores fazer um balanço ao custo e à receita, não, porque estas festas não tens bilhete, não posso falar em
1: Exatamente.
0: receita. Há receitas colaterais de outras coisas, mas em gastos, foi tudo bem gasto, foi uma despesa grande, maior que outros anos, menor, equilibrada, faz um balancinho.
1: Os custos estão obviamente a subir. Obviamente que estas festas do Castelo deste ano não podiam ficar ao mesmo valor das festas do Castelo do ano transato. Portanto, nós fizemos aqui um upgrade e apostamos
0: Estás a dizer que
1: mais artistas.
0: estas ficaram mais caras que as do ano
1: Ficaram,
0: anterior.
1: obviamente que sim. Portanto, nós só a questão da quarta-feira, por exemplo, com o incremento de uma banda como a Quinta do Bill, obviamente
0: É evidente,
1: fica. Há logo um acréscimo de despesa, mas também nós temos que pensar que as festas do Castelo são diferentes de muitas outras festas de outros concelhos. Em primeiro lugar, porque são em agosto, no meio do mês de agosto, em que os artistas e a aquisição de bens e serviços. É
0: é sempre
1: logo,
0: mais caro.
1: teoricamente, mais cara. Os artistas em agosto são mais
0: E se for ao
1: caros.
0: sábado e domingo, ainda
1: Isso,
0: mais.
1: exatamente. Portanto, em que temos aqui, obviamente, um acrescente de custo.
0: Mas
1: Mas
0: não doeu a cabeça com os gastos?
1: como disse, foi um investimento que eu considero equilibrado. Portanto, para a festa. Sendo que é um investimento que está dentro das possibilidades da autarquia. Obviamente, a autarquia tem saúde financeira, tem uma gestão financeira rigorosa, equilibrada, prudente, sustentável. Portanto, não temos esse nível neste momento, não temos dificuldades, não temos problemas. Pagamos aos nossos fornecedores, aos nossos empreiteiros a tempo e horas. Portanto, em 2025 tivemos um prazo médio de pagamentos de 9 dias. Portanto, a fatura, a partir do momento em que anda na Câmara Municipal, portanto, tem um prazo médio de pagamentos de 9 dias. Portanto, em
0: Portanto,
1: 2026
0: toda a
1: vamos
0: vida
1: continuar.
0: financeira não é nada afetada com as
1: Portanto,
0: festas.
1: não, sem qualquer problema. Portanto, mas este investimento, as festas do Castelo e todos os outros eventos, sejam eles culturais, sejam eles desportivos, sejam eles de outra natureza, que a Câmara de Vozela ou a Câmara de Vozela, em conjunto com as juntas de freguesia, com as coletividades realizadas neste município, são eventos que pretendem também investir na economia local, investir na promoção de Vozela, investir na promoção das nossas freguesias, do nosso território. Um grande evento, ou o conjunto, ou a soma de todos estes eventos, pode significar a vinda de centenas, a vinda de milhares de pessoas às nossas freguesias, a vinda de milhares, de centenas e milhares de pessoas ao nosso concelho, mas o mais importante é que nós, Câmara Municipal, de alguma forma conseguirmos criar uma programação que seja regular, uma programação que seja com qualidade. Que é isso que nós queremos, também queremos ser diferenciadores também pela qualidade, que seja capaz.
0: O mais pode não ser melhor.
1: Exatamente, que seja capaz de gerar dinâmica no nosso território, e esta dinâmica não queremos que seja só nestes meses de primavera ou de verão, que seja também estendida aos restantes meses do ano, em que seja a época baixa, a designada época baixa. Portanto, queremos trabalhar em todos esses meses.
0: Carlos, eu
1: Portanto,
0: tinha aqui essa
1: queremos,
0: ideia.
1: queremos que todos os nossos eventos, que sejam eles de cariz ou de natureza cultural, quer sejam eles de cariz ou de natureza também desportiva, que sejam para estar próximo da comunidade, que sejam para estar próximo das pessoas, mas também que sejam capazes de projetar o nosso concelho, de projetar o nosso território para fora do concelho, para a região, para o país, mas também para o exterior. Portanto, é esta combinação de tudo isto que estou a dizer, que toda esta combinação entre o que nós consideramos que seja a nossa identidade, que seja a participação da nossa comunidade, a participação das nossas gentes, que seja a promoção do nosso território, que queremos que seja uma marca nossa, que seja que continuemos a reforçar o nosso território, a nossa marca, e que nos conseguimos de alguma forma projetar e criarmos economia nos nossos agentes locais.
0: Meu caro Presidente, estás-me a dar a dica para eu entrar naquilo que eu tinha pretendido como uma espécie de programação para esta entrevista. Eu queria partir das festas, obviamente, porque vinha a calhar, era aquilo até que tínhamos falado em plenas festas, mas agora queria, e foi aí que eu estou agora a querer entrar, queria uma espécie de balanço, de análise às festas e aos eventos que já se deram desde para ir para a tal época baixa, época alta e época média, aqueles que já se fizeram desde janeiro até agora e depois os que irão fazer. No plano desportivo, eu lembro-me de algumas, houve até um plano desportivo que tinha um nome meio esquisito, que ainda hoje não sei dizê-lo.
1: Lynx Race.
0: Ainda hoje não sei dizer aquele nome, mas esses todos. E o retorno, se é que tiveram retorno, mas em princípio todos tiveram, maior ou menor, e o retorno que tiveram.
1: Portanto, como estava a dizer, estes eventos culturais, estes eventos desportivos, não são apenas momentos de animação. Esse é o princípio. Portanto, não são pura animação. Portanto, são um investimento no território. Portanto, trazem...
0: Para um geógrafo tem que ser isso.
1: Portanto, são investir... Os nossos eventos são investir no nosso território. São trazer pessoas... A Vozela é dinamizar o comércio, é dinamizar a restauração, é dinamizar os nossos espaços de turismo rural, mas turismo rural e alojamento local, é a promoção do nosso espaço, mas é sobretudo aquilo que eu acho que é valorizar aquilo que nós somos enquanto comunidade, que somos enquanto território e que somos enquanto uma comunidade que se quer o mais homogénea e o mais unida possível. Para um município baixo...
0: Onde entra aí a palavra sustentabilidade? Se é que isto também é um objetivo...
1: Para um município, obviamente, como o Conselho de Vozela, de baixa densidade, eu não gosto, já disse também várias vezes, eu não gosto muito de falar dela.
0: Mas eu acho já sei que não.
1: Somos um território de baixa densidade. Cada um destes eventos que nós promovemos, que nós fazemos, é uma oportunidade de nos afirmarmos enquanto Conselho, de nos afirmarmos enquanto território e de mostrarmos aquilo que temos como identidade, que é muito nossa, que é muito própria. Mas também é um momento para nós mostrarmos a capacidade, que eu acho que é grande, dos nossos funcionários, dos nossos colaboradores, de organizar e de oferecer a quem nos visita.
0: Há parcerias, portanto, aí ou é só a prata da casa?
1: Nós temos parcerias com as diversas associações, com as juntas de freguesia, algumas empresas também nos vão, vão-nos ajudando de alguma forma.
0: Foi um sucesso. Era uma empresa que fez esse, não era?
1: Foi uma empresa que nós contratamos para fazer, obviamente, esse evento. Portanto, mas como disse, e estava nessa introdução que o Carlos Rodrigues estava a fazer, tem a ver com o nosso calendário de eventos e a sazonalidade ou a quebra da sazonalidade que nós queremos fazer. Portanto, nós temos uma série de eventos que começam logo no início do ano e um que nos marca muito o nosso território, que marca muito o concelho e que tem muito a ver também com a questão da sustentabilidade, que é o Festival de Imagem da Natureza de Vozela, que é o In Situ, que se realizou no início de fevereiro, portanto, o último primeiro fim de semana de fevereiro, às vezes no último fim de semana de janeiro, em com diversas exposições, com diversas palestras, com masterclasses, com passeios fotográficos, com diversas atividades ligadas à biodiversidade, à conservação da natureza, à questão mesmo da sustentabilidade em si. É um evento que marca o nosso concelho,
0: que marca
1: o nosso território,
0: também.
1: É uma imagem muito forte do nosso território. Aí, que queremos continuar, portanto, foi no início do ano, marca aqui também a questão da quebra da sazonalidade e que nós vamos, obviamente, manter para o futuro e nos próximos anos, porque é uma marca nossa.
0: E outro desses eventos que tenha marcado a pessoa do Presidente e a pessoa do Carlos Oliveira? Desses eventos, são tantos que o Vozela Vila Natal, mas
1: também,
0: isso ainda
1: vem para o futuro. Portanto, tivemos um evento agora muito recente que já deixava saudades à nossa comunidade, que foi o Vozela Sem Fronteiras, os jogos
0: já não se realizava
1: há cerca de 15 anos esta parte, portanto há muitos anos atrás, depois de muitos anos obviamente de interrupção, regressou este ano, reuniu as nossas freguesias todas aqui no equipas de todas as freguesias no nosso concelho.
0: Não houve nenhuma que tivesse faltado.
1: Não, vieram todas as freguesias em que agregamos mais 3 equipas, portanto, uma da Associação Humanitária dos Bombeiros Voluntários de Vozela, uma dos escuteiros, do grupo de escuteiros de Campia e uma da Associação de Trabalhadores da Câmara Municipal, portanto, no total de 12 equipas, 3 dias de verdadeira festa, e de convívio, de união.
0: O presidente no meio disso estava pela equipa de trabalhadores, não?
1: Não, estava por todas, portanto, o presidente aqui é imparcial, portanto, não toma partido, portanto, mas aqui o que contou foi...
0: Mas foi um bom evento?
1: Foi um evento com muito sucesso, que queremos voltar, obviamente, a repetir já no próximo ano, portanto, as pessoas
0: também... Vai entrar no calendário anual?
1: Para já vai voltar a entrar no calendário
0: de 2027?
1: Não, estamos que ir avaliando ano a ano. Portanto, o que nós fazemos ao fim também de cada um dos eventos que fazemos é fazer uma avaliação do evento. Se correu bem, se correu menos bem, se correu mal, portanto, o que é que importa melhorar, o que é que importa corrigir, de que forma é que nós conseguimos fazer algum upgrade a cada um destes eventos para melhorar, para trazer mais retorno para o nosso território, para as nossas gentes, para as nossas pessoas, e parece-nos que este evento correu muito bem, foi uma aposta ganha neste espectro.
0: Foi realizado
1: pela Câmara Municipal, obviamente, com os nossos colaboradores, também com a aquisição de serviços externos à autarquia para preparar o evento.
0: O mundo rural, para esta Câmara, para estas câmaras que eu tenho, com quem tenho convivido ao longo dos muitos anos que tenho de vida, o mundo rural também tem interesse, e eu lembro-me dos festivais da Vitela, quer de Ozela, quer de Queirã, dois concursos, um lá em cima no monte, que é sempre em novembro, frio e chuva, muitas vezes demais, e outro aqui nas festas do Castelo, que abre até as festas, que é na quarta-feira, 1 de agosto. Esta parte dos eventos ligados ao mundo rural continuam com interesse,
1: obviamente,
0: cada vez mais, ou são uma coisa do passado,
1: não,
0: são assim, uma coisa antiquada?
1: Não, esta questão do desenvolvimento rural é também uma aposta que nós temos que manter e que temos que reforçar.
0: Desculpa.
1: Não só a questão dos eventos, mas também o apoio aos produtores locais, à gente que ainda continua a dinamizar de alguma forma o mundo rural. Nós já fomos fazendo alguns reforços deste apoio, portanto, desde a questão de pagarmos toda a sanidade animal, portanto, o gado bovino, caprino, ovino, pagamos, mas também apoiamos...
0: Isto tem um custo unitário e
1: tem um custo ainda de algumas dezenas... O custo global do nosso apoio ao mundo rural engloba aqui já algumas dezenas de milhares de euros que apoiamos.
0: Milhares.
1: Sim. Portanto, os 3 concursos pecuários que nós apoiamos e a sanidade animal que nós também pagamos na totalidade, também os apoios que queremos reforçar no âmbito da certificação do produto, já tem aqui um valor também com algum significado, mas que nós queremos reforçar, porque nós ainda neste mês passado, no mês de julho, verificamos isso. Portanto, nós tivemos um incêndio de grandes proporções, portanto, que nasceu no nosso território, que entrou por Águeda dentro, que avançou por Oliveira de Frades, por Tondela.
0: Andou na cidade
1: portanto,
0: de Águeda. Neste,
1: exatamente. Portanto, e mostrou-nos que o mundo rural tem que ser uma aposta que tem que continuar, porque nós verificamos que uma das formas de onde o incêndio conseguiu parar com mais facilidade foi, por exemplo, nos campos de milho verde que existia.
0: Já se fala em rodear as aldeias de milho.
1: Portanto, mas
0: pelo menos ouvi hoje aos Almeida, da Câmara de Águeda, essa ideia.
1: Portanto, para estes meses desta altura, o milho verde é importante. Agora, se for num incêndio como nós tivemos em outubro,
0: já não vale a pena, já não vale nada.
1: Pode trazer outros. Mas, portanto, temos que fazer aqui uma conjugação de esforços para conseguir, de alguma forma, continuar a apostar neste mundo rural, trazer mais pessoas novas também para esta aposta, nesta marca nossa, da Vitela de Lafões, do Cabrito, aqui da Serra do Caramulo, pastel de Vozela, em todas as questões, portanto, estes eventos ligados ao mundo rural, mas também estes eventos ligados ao espectro gastronómico, são fundamentais para mantermos também vivas as nossas tradições, a nossa identidade, a nossa matriz, a nossa cultura. E temos muitos. Portanto, em uma época mais alta ou noutra época mais baixa. Este ano também, fruto do incêndio, houve alguns que tiveram que ser, de alguma forma, cancelados.
0: Também entrar, nomeadamente, o mercado medieval que teve que ser...
1: O mercado medieval de Câmara foi adiado, vai ser neste fim de semana, agora já a seguir, no próximo fim de semana, portanto, em Câmara. Agora tivemos...
0: Aí só se deslocou, mas, por exemplo,
1: exatamente, tivemos
0: a sopa seca,
1: passou para o ano que vem, como também a mostra gastronómica do Peixe do Rio e das regiões em Campia também foi foi cancelada, voltará no próximo ano, mas tivemos o Festival da Vitória de Lafões aqui em Vozela, temos a Vitória também na Gesteira em Queirã. Portanto, tivemos os três concursos pecuários, em princípio vão-se manter, dois já foram realizados.
0: Falta o de
1: São Martinho em Fornelo do Monte, também voltará.
0: Tenho 10 minutos para falarmos um bocadinho.
1: Está a ficar curto. Passa rápido.
0: Temos falado do passado, mas o Sr. Presidente Carlos Oliveira morreu, um caro amigo. Dentro de dias. Desculpa. Agora sou eu que tenho a tosse. Dentro de dias vamos ter aí mais uma iniciativa que nasceu aqui em Vozela, que é o Rally Costálica. Que têm tido algumas roupagens, umas maiores, outras mais pequenas. Eu vou mesmo, com algum custo, fazer-te esta pergunta. Vozela está a perder peso neste rally ou mantém, vamos lá, entidade oficial Rally Constálica Vozela?
1: Sim, não é uma questão de perda de peso. Eu vou deixar de ter essa perda de peso. Portanto, o Constálica Rally Vozela nasceu em Vozela, numa parceria entre a Câmara Municipal e a empresa, o Grupo Constálica.
0: Passado e uma entidade chamada Promo Lafões.
1: Que era a entidade que nós contratamos para fazer a organização e a dinamização do rally.
0: Nessa altura é só Vozela. Depois
1: é só Vozela. Portanto, passado alguns anos, nós temos que fazer aqui alguma modificação, alguma upgradeção, o evento acaba por continuar monótono, passa a ser monótono e depois pode cair.
0: Mas fizemos uma dimensão reduzida, foi.
1: Tentativa daqui, exatamente, essa tentativa, o primeiro upgrade que se fez foi juntar a Viseu via Feira de São Mateus para conseguirmos ganhar aqui uma nova escala, no âmbito da Feira de São Mateus, o rally ter ou partida ou chegada também na Feira de São Mateus e ganharmos aqui uma dimensão diferente e mais alargada. No ano anterior, o que nós pretendemos foi aumentar aqui com mais dois municípios, neste caso Castro Daire e Oliveira de Frades, para fazermos uma candidatura para darmos um novo salto, que seria conseguirmos ir para o Nacional de Rallys.
0: E conseguiu-se?
1: Portanto, não se conseguiu.
0: Ainda
1: não se conseguiu dar o salto para o Nacional de Rallys. Portanto, e agora, este ano, portanto, vai avançar novamente o Constálica Rally Vozela, nos mesmos moldes,
0: mas sem
1: o município de Viseu. Portanto, este ano só com Castro Daire e com Oliveira de Frades.
0: E Viseu sai?
1: Viseu sai, portanto, entretanto, Viseu enverdou por uma nova estratégia, legítima, obviamente, sem discutir todas essas, obviamente, essas questões. O Viseu tem toda a autonomia, tem toda a legitimidade para tomar as opções.
0: Vozela,
1: as opções
0: Castro Daire e Oliveira de Frades.
1: Vamos, obviamente. Portanto, para o ano, a sede do Campeonato Nacional de Rally será em Viseu, portanto, é a opção estratégica do município de Viseu, que respeitamos, obviamente, mas continuamos com a nossa política, com a nossa opção estratégica de continuar com o Constálica Rally, Vozela, Oliveira de Frades e Castro Daire. Continuamos com todas as classificativas que vêm desde o início, continuamos a mantê-las. A super especial noturna e a super especial.
0: Essa nos perde.
1: Não.
0: Pronto.
1: Continuamos a super especial noturna. E mantemos, como todos os anos, mantemos também a subida, o castelo e a questão da penoita. Mantemos todas sempre.
0: Portanto,
1: então, essas são princípios básicos que nós não abdicamos.
0: Era com sentido provocativo, porque já não sabia qual era.
1: Obviamente não abdicaremos dessas questões.
0: Não se perdeu grande coisa, aumentou-se a escala para outra situação. Vamos ter também nestas alturas mais algumas coisas e algumas novas que já vieram dentro de dias, já depois das festas, pelo menos a data, que é o dia 24 agora de agosto, uma série de inaugurações com o Senhor Secretário de Estado da Cultura. Cá veio ano passado, há dois anos, abrir as festas
1: de Castelo.
0: Eu lembro-me
1: de
0: ter vindo, não sabia era quando. Vamos inaugurar. Eu queria que o Sr. Presidente depois explicasse isto, o Centro de Recursos Patrimonial Cultural de Vozela, não está muito longe aqui da sede da rádio, e depois os passadiços do Castro Ribamar. Portanto, são duas componentes ligadas à história, ao património, mas diferentes. Uma é uma espécie de centro interpretativo, outra é mesmo um passadiço.
1: São duas coisas completamente diferentes. Já tiveram para ser inauguradas há algum tempo esta parte, por vicissitudes várias tiveram que ser desmarcadas.
0: Falta de dinheiro?
1: Não, portanto, teve para ser inaugurada no famigerado dia do apagão. Portanto, estava a almoçar com a senhora ministra da Cultura na altura, à data, para virmos para Vozela para a inauguração, portanto, e teve que ser cancelado, fruto do apagão, apagão. Era no dia do apagão, mesmo nesse dia que era para ser. Portanto, e depois andamos a empurrar, portanto, e decidimos remarcar, queríamos também a presença de alguém ligado à cultura, porque a cultura é uma marca forte nos nossos territórios, há gente que não liga muito, mas acho que nós temos que reforçar a cultura das nossas gentes.
0: Porque não é só o Alcatrão que marca.
1: Do nosso território, as nossas gentes, a nossa tradição, a nossa identidade também tem que ficar perpetuada para as gerações vindouras. Portanto, temos os passadiços do Castro da Ribamá, que tem um passado histórico de enormíssima qualidade. Portanto, estão lá, muita gente já lá passou, queremos simbolizar a sua inauguração, obviamente, mas também bem aqui neste edifício, onde nós estamos agora, aqui ao lado, o Centro de Recursos Património Cultural, que queremos que seja um espaço que também fique aberto à comunidade.
0: Portanto, é um espaço de visita e de
1: investigação também.
0: Era aí que eu ia dizer.
1: As pessoas
0: e
1: podem investigar, queremos que as pessoas possam usufruir dele, possam investigar, possam vir ver.
0: Vai portanto, estar aberto ou tem que se ir à câmara?
1: Não, é para estar, portanto, nós temos já uma equipa que trabalha nesta matéria, ligada à cultura, portanto, também sob a liderança da vereadora Inês, que vai ficar, vamos começar a abrir este espaço para as pessoas poderem vir consultar, verificar.
0: E já tem, além do material físico, tem também já material livros
1: assim, temos muita área, convido todas as pessoas a juntarem-se a nós nesta inauguração na próxima segunda-feira com o seu Secretário de Estado da Cultura que nos dá-nos a honra de ter a sua presença no nosso concelho para sinalizar este momento que é importante também para nós enquanto comunidade, enquanto povo, enquanto concelho, mas também para marcarmos a nossa história, marcarmos a nossa identidade, marcarmos a nossa cultura e perpetuarmos e deixarmos este legado às gerações vindouras.
0: Meu caro Carlos, Sr. Presidente de Câmara, há aqui dois aspectos que me satisfazem bastante, que é o facto de saber que em Vozela, que é na escola secundária, que é na escola profissional, estão em curso obras importantes de centros tecnológicos, não sei se é assim que se chama só, se tem uma designação mais ampla. Ora bem, e isso é importante porque marca também não só a cultura no aspecto que temos falado, patrimonial, mas marca a capacidade de olharmos o futuro de outra maneira, até em termos de aprendizagem dos nossos alunos. Isto está a andar, está meio parado, ou eu sei que da escola secundária teve um bocadão de contratempos.
1: Teve, portanto, isto são dois centros tecnológicos especializados que nós temos, fruto de candidaturas das instituições, estamos a falar de Escola Profissional de Vozela e Agrupamento de Escolas de Vozela e Campia no âmbito do PRR, que estão na fase final, quer um, quer outro.
0: Ainda entram, investimentos. Não têm penalização.
1: Não, sem penalizações. Estão mesmo na fase final, portanto, até 31 de agosto temos que ter estes investimentos, portanto, fechados na sua globalidade.
0: Estão mesmo, vão estar?
1: Sim. Então, vão estar fechados a 31 de agosto, portanto, estão em bom ritmo, estão mesmo na sua fase final. Portanto, queremos marcar aqui mais pontos nesta área da educação que para nós são fundamentais, são, portanto, a educação um investimento fortíssimo nas nossas gente mais nova, no nosso futuro. Portanto, os mais novos são o futuro desta comunidade. Portanto, estamos
0: já
1: a falar de dois
0: mais duas inaugurações.
1: Para já ainda não, mas portanto estava a dizer que na escola profissional estamos a falar de um centro tecnológico especializado na área das energias renováveis, que é fundamental para a questão do ambiente, da sustentabilidade. Na escola secundária, no agrupamento de escolas de Vozela e Campia, é um investimento no centro tecnológico especializado na área de informática, que também tem a ver com o desenvolvimento do futuro, portanto as novas gerações que trabalham nestas áreas e está também num processo avançado e queremos que vão ser dois fatores diferenciadores no âmbito do sistema educativo e da comunidade educativa deste território de Vozela, mas também da região, portanto que nós, Conselho de Vozela, já somos uma marca também na escola pública, na escola profissional, nos rankings, estamos no âmbito destes rankings também é fundamental, mas queremos continuar esta marca e este investimento para quem lá está.
0: Estamos quase a terminar, Sr. Presidente.
1: Eu queria ainda falar de...
0: Não, peraí, só... Podemos marcar para o ano uma nova entrevista para falar destas coisas, destas e de outras, das festas de 2027?
1: Ah, óbvio que sim, estou sempre disponível para isso. Não há então, problema para falar. É um gosto muito grande estar aqui, falar para a nossa comunidade.
0: Estava para dizer.
1: Portanto, há aqui um evento que nós vamos ter aqui no final do mês de setembro, portanto, no último fim de semana de setembro, que é um evento também, estou certo, que irá marcar o nosso território, a nossa região, mas também o país. Portanto, então, já fizemos a apresentação pública deste evento na abertura das festas do Castelo.
0: Aqui?
1: Portanto, no anfiteatro do Parque da Liberdade demos um cheirinho do que ia ser este evento, que é o Vozela Dance Festival. Portanto, que é um festival de danças latinas, de danças de salão, que conta com uma prova pontuável para o Mundial de Danças. Portanto, em que vai ter aqui mais de 1.500 bailarinos de todos os continentes do mundo neste concelho.
0: Em que dia?
1: Durante. Portanto, vai ser nos dias 26 e 27 de setembro, no pavilhão da escola secundária de Vozela. Portanto, é um projeto também arrojado. É uma das grandes apostas que nós temos numa área completamente diferenciadora.
0: Inova
1: da dança. E nós queremos... Nós também, no âmbito da educação, também já apostamos na dança.
0: Via
1: Conservatório da Jobra, tem curso de música e de dança. Também queremos aqui dar aqui um upgrade e puxarmos aqui por este festival, por este novo evento, também já num final de verão, já numa parte que já mais, em que a época já começa a baixar, marcarmos o nosso território.
0: E no final de verão também quero dizer que foi o final desta entrevista e acabou bem, acabou com o anúncio de um grande evento, cá estaremos em setembro então, para nos pormos todos a dançar. Bem-haja, ilustre presidente, meu caro amigo Carlos Oliveira.
1: Muito obrigado mais uma vez pelo convite e mais uma vez um cumprimento especial a todos estes ouvintes da VFM que nos ouvem em direto, mas também deferido nas plataformas digitais da VFM, mas também um cumprimento a todos os nossos vozelenses espalhados pelo mundo que nos vão ouvindo. Um cumprimento muito especial e voltem sempre a Vozela. Muito
0: obrigado.
1: Um abraço.
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0: 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São 13 horas. 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

0: São 14 horas. 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
15: Esta é a edição 689 do Clube Megahertz.
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15: É verdade, já cá estou aos comandos da rádio de todos os sucessos para te dar mais duas horas de excelentes propostas musicais, entre novidades e recordações, para além de outros motivos de interesse, e por isso convido-te a manter-te bem ligado desse lado, seja no rádio, seja no telefone, seja no PC, onde quer que estejas, estás com certeza bem ligado. Para iniciar, escolhi uma dupla, Ana Vinha e Diogo Fonseca, dueto que une duas das vozes mais promissoras da nova geração da música portuguesa. No momento em que estão a trilhar os seus caminhos na indústria musical, os dois artistas juntam os seus universos criativos num tema que explora a complexidade das relações tóxicas. Escuta então comigo no arranque desta edição, onde combinamos. Fica bem ligado e seja muito bem-vindo ao Clube Megahertz.

0: inicialmente pensado para integrar um projeto da Ana Vinha, este Onde Combinamos, acabou por ganhar uma identidade própria, tornando-se uma colaboração que desafia os limites criativos e interpretativos de ambos os artistas. Com um registro doce e emotivo, Ana Vinha e Diogo Fonseca entregam-se a este tema e, através de interpretações intensas, tornam-se capazes de criar uma ligação imediata com o ouvinte.
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0: Com o final triunfal da digressão Circo em julho, com concertos finais em estádios em Manchester e Dublin, os Take That preparam-se para o próximo capítulo da sua viagem musical. Sweet July foi o segundo single do 10º álbum de estúdio da banda, projetado para o final do ano, e dá aos fãs mais uma amostra do que esperar deste novo e entusiasmante projeto.

0: Os Take That estão em plena forma com esta Sweet July, uma faixa sensual de verão que encantou os fãs sortudos que foram os primeiros a ouvi-la na playlist pré-concerto no Estádio Olímpico de Londres, em julho. Os seus versos com batida marcante e vocais staccato são coroados com um refrão clássico e eufórico do trio britânico. Sweet July faz parte do 10º álbum de estúdio da banda, com lançamento previsto para o final deste ano.
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0: A norte-americana Margot Price lançou a mixtape Days of Unrest e este Oval Room é um dos temas presentes.

0: esta Oval Room da Margot Price. É uma versão cover, escrita em 1984 por Blaze Foley, sobre o presidente Ronald Reagan, uma estrela de cinema que se tornou política, o que também se aplica ao presidente Donald Trump. A versão de Price para Oval Room é um protesto contra o sistema que sempre foi estruturado para manter os ricos no poder e dividir o povo.
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0: Entretanto, também a estrela canadiana Bryan Adams envia um recado a Donald Trump através do seu tema 51st State, um protesto contra as ideias expansionistas do presidente dos Estados Unidos, que já disse querer anexar o Canadá, que seria, portanto, o 51º estado norte-americano.

0: Nova fase, a artista basca demonstra que não tem medo de seguir uma carreira a solo.
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0: Joana Alegre lançou recentemente Na Minha Concha, um tema pop satírico que parte de uma vontade muito atual, desligar de um mundo absurdo e brutal, recolher a concha e relaxar. Entre o humor e a crítica, a cantautora pega na ideia de refúgio e faz da concha a sua nave, numa fuga em deriva surreal, à procura de uma versão de vida melhor e mais verdadeira. 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

0: uma forte componente visual, esta Na Minha Concha, na voz da Joana Alegre, cruza o universo dos improváveis num imaginário psicadélico protagonizado por uma espécie de sereia cósmica contemporânea.
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0: Sienna Spiro lançou em julho o seu álbum de estreia, Visitor. Dentro deste trabalho da impressionante artista, nascida em Londres, destaca-se o tema Great Expectation, que, com uma atmosfera soul pop melancólica, um refrão arrebatador e apontamentos orquestrais delicados, aborda diretamente os temas centrais de Visitor, a resiliência pessoal perante o abandono.

0: esta Great Expectations começa com um motivo de piano, inicialmente contido e marcado pela melancolia, evoluindo gradualmente para uma sonoridade envolvente de banda completa, enquanto Sienna Spiral mergulha no comovente refrão.
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0: Agora mergulhamos também em mais um episódio do Espaço, o Pão do Dia com o Carlos Cunha.
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2: Olá amigos, e nesta nossa sub-rubrica de coisas que aconteceram no verão, que, onde tenho mostrado alguns artistas, alguns concertos que fui vendo neste verão, abro agora espaço para uma exceção, não é? Soubemos de há umas 4 semanas, 5, do falecimento de Luís Represas, e vou fazer aqui a minha homenagem, o meu tributo, durante dois programas, desse grande nome da música portuguesa. Primeiro, vou apresentar uma música da sua carreira a solo, e para a semana, uma do Estrovante, o grupo que o lançou, né? Com o qual se deu a conhecer ao público. Portanto, sem grandes demoras, a pessoa parte, mas fica a obra. E, portanto, hoje vamos ouvir Luís Represas, Fora de Tempo. Até para a semana.

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1: Foi mais um episódio do Espaço O Pão do Dia. O Carlos Cunha deu destaque hoje ao saudoso Luís Represas.
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1: Natasha Duarte apresentou o seu álbum de estreia, de título Voar, um projeto autobiográfico que transforma experiências pessoais em canções sobre dor, cura, identidade e reconstrução emocional. O disco é composto por 8 temas, um deles é este, Espaço.

0: Segundo a própria Natasha Duarte, o foco deste espaço vazio são as relações que não terminam com um fim óbvio e claro, mas acabam através do silêncio, do afastamento e da falta de confrontos. A faixa considera-se um retrato profundo sobre a dificuldade de compreender o que sobrou depois das não-respostas ou depois do fim. Fala daquele momento em que alguém se afasta sem explicar e tu ficas a tentar perceber o que aconteceu.
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0: Dod Nabo é um dos singles marcantes do cantor e compositor franco-cabo-verdiano Mica Mendes, que há muito consolidou o seu estatuto como uma das maiores referências internacionais do kizomba, zouk e da pop latina africana. O artista traz nesta faixa, que conta com a participação da Joia, a sua habitual elegância e doçura interpretativa.

0: Este Don Abô, escrito em crioulo cabo-verdiano, traduz-se literalmente como doido por ti ou louco por ti. Fiel às suas origens e ao público que o acompanha mundialmente, Mica Mendes utiliza o crioulo para exprimir os sentimentos de forma mais profunda, musical e autêntica, aproveitando a natural envolvência fonética da língua para construir linhas melódicas extremamente fluidas.
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0: Pati Toda junta as duas maiores forças da pop urbana espanhola da atualidade, Ana Mena e Lola Indigo. O single era uma das colaborações mais pedidas e aguardadas pelos fãs de ambas as artistas há vários anos.

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1: Esta Obsession junta o italiano Samurai J e os espanhóis Nayara e Vito Salamanca. E é um verdadeiro ponto de encontro multicultural e de estilos, unindo o melhor da cena urbana italiana com a nova vaga da pop e do género urbano espanhol. Como o próprio título indica, a letra desta Obsession explora o lado mais intenso, febril e quase tóxico de uma atração mútua.
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1: Aragão, que se afirmou como uma das vozes mais queridas e bem-sucedidas da nova geração romântica, urbana, com sucessos massivos como Marias, Olhos Azuis ou Malibu, volta a apostar neste À Janela, na fórmula que domina como ninguém. Contar histórias cotidianas de amor com uma de

0: lançamento desta À Janela, Aragão reforça a sua assinatura no panorama musical português, alcançando o equilíbrio perfeito entre a linguagem jovem das ruas, as tendências rítmicas modernas de raiz africana e uma escrita profundamente romântica que agrada a transversais gerações.
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0: O neerlandês Frena junta-se ao britânico Odile e ao nigeriano Wizkid em Kokabare, uma colaboração que reúne três dos nomes mais influentes da música afro-contemporânea. Com uma sonoridade afro e ritmos envolventes, marcados por uma batida de sensualidade subtil, Kokabare combina a química entre os três artistas numa faixa

0: Este Coca-Bar junta Frena, Odile e Whisked, combinando vocais melódicos, produção rítmica e letras suaves, criando um som equilibrado que reflete os pontos fortes de cada artista. A faixa destaca a química entre eles, mantendo uma impecável apresentação geral.
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0: Os Rolling Stones editaram em julho Foreign Tongues, o novo álbum de estúdio da banda britânica. Com uma sonoridade R&B de forte influência soul, Jealous Lover, uma das faixas presentes, destaca-se pela interpretação em falsete de Mick Jagger e pela ligação às raízes do rhythm and blues que moldaram a identidade do coletivo. Enquanto escutamos estes autênticos dinossauros da música universal, vamos tomar um café. Depois da pausa, estamos de volta para a segunda tranche. Fica por perto. Até já.

0: São 15 horas.
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10: Estamos de volta para a segunda parte.
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10: Ora viva, cá estamos de regresso para a segunda tranche deste episódio 689 do Clube Megahertz, para continuar esta viagem musical à volta das novidades e não só. Há recordações nos espaços Discos Perdidos e Clube Mega 10 Anos. Isto será daqui a pouco. Para já escolhi para reatar a Sara Ribeiro nos palcos e nos discos. Ela é Sara Negra e lançou o segundo single do seu álbum Amor e Magia, lançado no último dia de maio. Trata-se de Gira e, segundo a artista, é um dos temas mais luminosos e libertadores de todo o disco. Ainda bem que ficaste por aí e mantém-te connosco bem ligado ao Clube Megahertz e à tua rádio.

0: mais do que uma canção sobre dançar, esta Gira, na voz da Sara Negra, é um convite a regressar ao corpo como lugar de presença, liberdade e regeneração. Através do ritmo, da repetição e da entrega ao movimento, o tema explora a forma como a dança pode dissolver tensões, desbloquear emoções e alterar a nossa energia. Cada volta, cada passo, cada gesto tornam-se uma possibilidade de libertação, lembrando que o corpo possui uma inteligência capaz de nos reconectar com a nossa essência.
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0: Willow lançou The Thread, o seu mais recente longa duração, 24 de julho. Um dos singles, entretanto, lançados com antecipação foi este, She's My Religion.

0: segundo a própria Willow, esta She's My Religion explora o divino feminino, a evolução espiritual e a ligação da humanidade com a consciência superior. Mantendo-se fiel ao seu estilo, como uma das maiores metamórficas sonoras da música, a artista norte-americana experimenta nesta faixa o jazz alternativo, as melodias pop e os ritmos sincopados.
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0: A dupla sueca Icona Pop lançou uma nova faixa, impulsionada por uma produção tropical house cintilante, sintetizadores suaves e uma irresistível batida 4x4, e ela top capta a euforia de um romance de verão fugaz.

0: Esta Fate é uma colaboração de peso que junta o produtor e DJ norueguês Alan Walker e a superestrela da pop americana Ava Max. A faixa marca o aguardado reencontro desta dupla, 6 anos após o estrondoso sucesso planetário de Alone Part 2 de 2019. Alan Walker desafiou a sua estrutura tradicional ao introduzir na faixa uma interpolação de alta energia de Oh Fortuna, a icónica peça coral e sinfónica do compositor alemão Karl Orff, da obra Carmina Burana.
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0: De volta à Suécia, dou-te conta agora das Lennix. Outra dupla de sucesso constituída pelas artistas Anna Larsson e Andrea Karlström. Após terem cativado a crítica internacional com projetos anteriores, ricos em harmonias vocais, a dupla serve-se de Boy Crazy para solidificar a sua transição para uma pop R&B alternativa cada vez mais matura e conceptual.

0: para quem acompanha a evolução do R&B contemporâneo feito na Europa este ano de 2026.
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0: Depois de conquistar o público com os temas Folha em Branco, Mal Bocado e Complicado, Mariana regressa com Amo-te, o seu novo single em colaboração com Mastic Soul.

0: uma sonoridade diferente daquela que tem vindo a apresentar, Mariana apresenta agora este Amo-te, uma balada intensa e emotiva que explora sentimentos profundos de amor e saudade. A experiência de Mastic Soul na produção cruza-se com a sensibilidade vocal de cantora, dando vida a uma canção que fala diretamente ao coração.
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0: Dando mais um passo certeiro pelo circuito alternativo internacional, Mars é o aclamado single da norte-americana Debbie Dawson, a artista que começou por chamar a atenção do grande público pela sua abordagem única e minimalista à folk e à pop, entrega neste tema uma das suas composições mais ricas e espacialmente envolventes.

0: Abby Dawson confirma este ano o estatuto de uma das cantautoras mais promissoras e originais da sua geração. A sua herança cultural, com raízes familiares ligadas à música na Índia e nos Estados Unidos, reflete-se na sua sensibilidade melódica única, que desafia os clichés da pop convencional e atrai ouvintes que procuram texturas sonoras mais profundas, cinematográficas e intimistas.
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0: Agora vamos ao 10º episódio do espaço Discos Perdidos, onde ao longo do abecedário vamos abordando um disco perdido da música portuguesa, duas bandas ou artistas por cada letra.
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0: Bem-vindo aos Discos Perdidos.
2: Letra E.
0: Neste episódio recuperámos um tema realmente perdido, dado que pouco se conseguiu descobrir sobre a banda hoje em destaque. Tem apenas um single em vinil, editado em 1983 pela editora Rádio Triunfo, de título Juntos Adjuntos, com Eta Fase no lado B. A letra e música é de Pedro Martins e Eduardo Anastácio, produção de Fernando Matias e da própria banda, com a capa da autoria de Amável Anastácio. Será também uma das bandas que surgiram no boom do rock português no início dos anos de 1980. Escutamos então hoje Juntos Adjuntos, do único single editado em 1983, a banda Eta.
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1: Foi o 10º episódio dos Discos Perdidos, hoje com a segunda letra E, a banda ETA. Para a semana temos a primeira letra F, serão sempre duas bandas diferentes para cada uma das 26 letras.
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1: Virgul e Maninho lançaram em junho Não Tá Fácil, o single que prometia marcar o verão. Com uma sonoridade descontraída e uma produção luminosa, o tema combina influências pop, reggae e ritmos urbanos, criando uma atmosfera contagiante. A química entre os dois artistas resulta num tema leve, fresco e cheio de energia, pensado para acompanhar os dias mais quentes deste ano.

0: depois de uma carreira marcada por sucessos que atravessam gerações, Virgo volta a demonstrar, com este Não Está Fácil, a facilidade com que cria canções que ficam na memória. A presença do brasileiro Maninho acrescenta uma identidade muito própria, reforçando o lado festivo e descontraído da música.
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0: Foi, entretanto, apresentado em julho, Street of Dreams. Trata-se do primeiro avanço do 16º e novo álbum de estúdio dos U2, ainda por anunciar, o primeiro da banda irlandesa em 9 anos, com edição prevista para o final deste ano.

0: produzido por Jackknife Lee, este Street of Dreams apresenta o inconfundível som dos U2, criado por Bono, The Edge, Adam Clayton e Larry Mullen Jr., que no próximo mês de setembro assinalarão os 50 anos da formação da banda.
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0: Após a explosão planetária com hits como Beautiful Things, o norte-americano Benson Boone continua a provar o seu talento nato para criar hinos emocionais de proporções gigantescas. O seu novo single, The Time of My Life, é a prova disso mesmo, revelando perfeitamente a sua maturidade artística.

0: Este ano, a canadiana Carly Rae Jepsen continua a ser mestre numa arte muito específica. Transformar a ansiedade romântica e as dinâmicas das relações modernas em pop pura, eufórica e inteligente. Neste On Wires, não cede a modas passageiras e foca-se naquilo que os seus fãs mais valorizam. Melodias de corte impecável, refrões que colam à primeira audição e uma honestidade emocional que torna as suas canções imediatamente partilháveis.
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0: Após ter redefinido o panorama pop e visual global nos últimos anos, com a sua estética clubber e o seu hyperpop afiado, a britânica Charlie XCX continua a ditar as regras do jogo com Wink Wink, o seu mais recente single.

0: sintonizando diretamente na frequência da vanguarda da pop eletrónica e da cultura de clube. Este Wink Wink é mais um tiro certeiro de Charlie XCX, uma faixa que desafia os limites da pop convencional e que reafirma a pista de dança como um espaço de total liberdade e irreverência artística.
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0: E agora vamos recordar o tema que abriu o Clube Megahertz há 10 anos.
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0: No dia 27 de agosto de 2016 foi transmitida a emissão número 178 do Clube. E nesse dia decidi abrir a emissão com Hoje é um Bom Dia, uma das faixas do álbum de 2012, Desnecessariamente Complicado, dos Anakin.

0: Hoje é um bom dia, faixa do álbum Desnecessariamente Complicado, dos coimbricenses Anakin, lançado em 2012, foi o tema de abertura da emissão 178 do Clube Megahertz, transmitida a 27 de agosto de 2016.
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0: Estamos então na ponta final desta edição 689 do Clube, mas ainda tem a habitual piada seca.
2: 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Esdrúbal, estás bom? Que barulho é este?
3: Oh, é a minha mulher a cantar lá dentro.
2: Oh, ei, como é que estás aqui fora?
3: Poxa, eu vim cá para fora, senão ainda pensam que eu estou a bater nela.
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0: Aí está a piada seca do dia com o Asdrúbal, que fugia das cantatas da esposa antes que alguém pensasse que ele estava a bater nela.

0: Oficial. Pedro Brunhosa lançou no início do ano Inverbo, o seu mais recente álbum, com a habitual colaboração da sua banda de apoio, os Comitê Caviar. Uma das faixas, a número 10, tem como título Olha por ti antes de olhares por mim, que confirma a capacidade de Brunhosa para escrever em territórios onde a linguagem poética e a música em si se desafiam mutuamente, dando lugar a canções que são mais do que melodias, são observações profundas sobre a memória, o tempo e a ausência. E assim me despeço. Fica o encontro marcado para de hoje a 8 dias, aqui mesmo na Rádio de Todos os Sucessos. Fica bem e, olha, boas férias, se for naturalmente o teu caso. Tchau.
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0: São 16 horas. 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

Dizem que o amolador anuncia transformações. 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A sorte de uns, mas o azar de outros.

0: São 17 horas. 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

0: São 18 horas. 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
1: Olá, viva, seja bem-vindo ao

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2: Estão abertas as portas de mais um programa Duplo Espaço na sua rádio todas as semanas, com grandes músicas sempre em português, ainda as rúbricas Psicologia para Todos e Histórias Verdadeiras com o Rui Fonte, Psicologia para Todos com Marcelo Costa. Nesta primeira parte da emissão e na segunda hora, não perca, o Espaço Entrevista vem com Mafalda Ramos e mais um convidado no seu programa Audiopress Portugal. Para já, avanço com a música em português. Eu sou o Jorge Henriques e é um prazer enorme estar consigo.

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Aí está a primeira proposta musical no Duplo Espaço de hoje, nesta emissão tão especial aqui na sua rádio preferida. Abrimos, claro está, em português, como sempre, aqui no Duplo Espaço. Daqui a pouco vamos ter a rubrica Histórias Verdadeiras com o Rui Fonte e ainda Psicologia para Todos com o Marcelo Costa. Na segunda parte da emissão de hoje temos o Áudio Press Portugal. É o Espaço Entrevista com Mafalda Ramos, que sobe aqui ao palco do Duplo Espaço aqui na sua rádio preferida. Vamos em frente, em português, claro.

Daqui a pouco chega a primeira rubrica, é o Duplo Espaço, chama-se Histórias Verdadeiras, e vem aí com o Rui Fonte, que nos vem trazer mais um autor. Para já tenho mais música em português para ouvir bem alto aqui na sua rádio.

0: Convido agora a subir ao palco Rui Fonte para nos trazer a rúbrica Histórias Verdadeiras.
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1: Rui Fonte traz-nos poetas de A a Z. A cada semana, uma nova letra, um novo poeta. 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
4: 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António Faustino. Nasce a 31 de agosto de 1920 no concelho de Sernancelha, freguesia de Arnas, numa povoação designada O Lugar. Em 1927 entra para a escola primária e em 1931 faz o exame da quarta classe, após o qual passa a guardar rebanho, muito embora fosse a favor e por pouco tempo. Desiste da guarda do rebanho e passa a trabalhar pesado. Onde guarda, escreve, as mais tristes recordações. Quando na ceifa eu via pessoas de certa idade apanhar as espigas caídas ao chão e nas eiras a varrer com uma vassoura de giesta em busca de algum grão perdido para mitigar a fome. Eu tinha pena e escrevia assim. Meu Deus, tu és meu amigo. É essa a minha felicidade. Mas peço-te de todo o meu coração que tenhas mais compaixão, não castigues tanto a humanidade. Esta semana vamos ler o livro O Campo e a Poesia, de António Faustino. O Visitante, a Menina e a Avó. Um senhor que andava pelo mundo hospedou-se numa casa pobrezinha e a gente que nela habitava era uma menina muito engraçada e uma senhora já velhinha. Todos à volta da fogueira, um pouco distante do povo, a menina muito radiante diz para o visitante: quer que lhe coza um ovo? Não, minha menina, isso é muito trabalho. Fica aí a descansar, porque o quero assar aqui neste borralho. Começou a lamber o ovo para depois o assar, diz a menina que estava a ver. Para que o está a lamber? É para ele não estourar. Obrigado pela demonstração. O senhor parece um santo. Mas não lamba o ovo só. Lamba o cu à minha avó, que de noite estoura tanto. António Faustino, O Campo e a Poesia. O coveiro, a esposa e as calças. Em tempos muito longínquos e pobres, por hábito, pobreza ou tradição, os mortos iam num esquife para o cemitério, o que hoje parecia um mistério, e eram enterrados, sem caixão. O pano que cobria o esquife dava uma sensação horrível, até punha medo ao coveiro, porque numa ponta tinha um letreiro que dizia:

dizia lugar terrível. A esposa do coveiro, já velhinha, que não sabia ler nem tomou sentido, só porque não tinha dinheiro, corta precisamente o letreiro e remenda com ele as calças do marido. O marido vestiu as calças, remendadas era preferível. Depois toda a gente sorria, porque na retaguarda se lia, no seu traseiro, lugar terrível. Ele quis tirar as calças, mas um companheiro disse-lhe: bem tolo és tu, enquanto lá tiveres o letreiro, defendes o teu traseiro e ninguém te mexe no cu. António Faustino, o campo e a poesia. O padre e as catequistas. Numa paróquia que não tinha descrentes, onde as escolas eram mistas, havia uma comissão feita com uma certa coordenação, formada por catequistas. O padre que as orientava e trabalhava em conjunto com elas era muito zeloso. Por ser um pouco teimoso, fez pega com uma delas, Maria da Conceição Pila. Era assim que ela se chamava. Por ser um pouco intriguista, riscou-lhe o nome da lista e a ficha foi-lhe cortada. Foi tudo correndo mais ou menos. Já se vê que a mocidade, pelo menos moças solteiras, tinham sempre aquelas brincadeiras próprias da sua idade. O padre, que era esquisito, com o seu modo de ser, como elas eram muitas, quando as apanhou todas juntas, começou por lhes dizer: ouçam bem o que eu vos digo, depois não digam que eu não presto. Por causa de vós já cortei a pila, e se houver alguma que seja reguila, com certeza que eu corto o resto. António Faustino, o campo e a poesia.

0: A Menina e o Caixeiro. Numa vila do norte, no rés do chão de uma vivenda, um caixeiro inteligente vendia para toda a gente lindos cortes de fazenda. Um dia uma menina, muito linda e formosa, falando com certo apreço: "Por favor, diga-me o preço daquele pano cor-de-rosa." O caixeiro olha para ela e, como era muito esperto, fala baixinho e sorri: "Preço muito especial para si, um beijo por cada metro." A menina fica corada, seus olhos quase em brasa, mas os negócios são concretos. Diz ela: "Compro-lhe 8 metros, se a paga for em minha casa." "Pode ser, menina bonita, não acho que seja pior. Tenho quase a certezinha que se for na sua casinha, a paga será muito melhor." Mais tarde, para o pagamento, diz-lhe a formosa donzela: "Venha cá, mas não venha só. Quem lhe paga é a minha avó, porque o pano era para ela." António Faustino, O Campo e a Poesia.
1: E hoje fica por aqui a rubrica Histórias Verdadeiras com Rui Fonte.
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1: As histórias verdadeiras com o Rui Fonte estão de regresso na próxima emissão do Duplo Espaço, aqui na sua rádio. Agora, vamos em frente, que atrás vem gente com mais música em português.

Todas as semanas aqui na sua rádio preferida, cá estou eu com grandes músicas em português, ainda as rubricas Psicologia para Todos e Histórias Verdadeiras, e na segunda parte da emissão temos o espaço à entrevista. É um prazer enorme estar consigo e, claro, poder-lhe oferecer a melhor música sempre em português.

Daqui a pouco convido o Marcelo Costa para nos trazer a rubrica Psicologia para Todos. Hoje vai-nos falar de mais um tema da atualidade, mas para já tenho mais música para seguir aqui na sua rádio preferida. Vamos em frente então com Música em Português.

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0: E agora vamos ao encontro do Marcelo Costa, que nos traz a rúbrica Psicologia para Todos.
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2: Super Nani, desespero ou falta de ética. Programa este que consiste na identificação e exposição de uma família cujo filho apresenta problemas comportamentais. Após ser efetuada a contextualização da referida família e de serem apresentados os comportamentos da criança, é contactada a psicóloga para se deslocar à habitação desta família e assim observar em loco os comportamentos da criança. Toda esta situação seria absolutamente normal não fosse a exposição pública que a criança e toda a família foi alvo. Vários organismos, como a Comissão de Proteção de Crianças e Jovens, a Comissão Nacional de Proteção dos Direitos e Proteção das Crianças e Jovens em Risco, a Ordem dos Psicólogos Portugueses e a Comissão dos Direitos Humanos da Ordem dos Advogados, alertaram para a falta de ética e para a falta de preservação da imagem das crianças, bem como para os efeitos nefastos que daí podem advir. Efeitos estes que podem repercutir-se no prejuízo das relações familiares e sociais da criança, bem como na saúde mental da mesma. Quanto à criança, é importante ter em consideração que não sabemos até que ponto a presença de câmaras influencia o comportamento, exacerbando ou inibindo o mesmo. Nesta faixa etária, geralmente, existe a tendência para adotar uma postura de comportamento desafio-oposição que explica, em parte, a desobediência e o incumprimento de regras. Por fim, caro ouvinte, importa destacar que é perfeitamente normal os pais apresentarem dificuldades na forma de educar o seu filho e, sempre que se justificar, devem procurar ajuda especializada, mas nunca expondo a intimidade da relação familiar perante milhares de pessoas.
0: Marcelo Costa e a rubrica Psicologia para Todos.
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0: Olá, minhas amigas, olá, meus amigos. Tristezas não pagam dívidas e todas as semanas cá estamos nós no Duplo Espaço na sua rádio com grandes músicas em português, ainda as rubricas Histórias Verdadeiras com o Rui Fonte e Psicologia para Todos com o Marcelo Costa e ainda o Espaço Entrevista na segunda hora de emissão. Vamos em frente com mais música em português.
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Isto, o tempo passa mesmo a correr. Já chegamos ao final da primeira parte da emissão de hoje do Duplo Espaço. Regresse comigo também para a segunda hora, onde vamos ter o Espaço Entrevista com Mafalda Ramos no Audiopress Portugal. Até já!

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1: Bem-vindo à segunda parte do Duplo Espaço.

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2: Vamos lá então com esta segunda parte da emissão de hoje do Duplo Espaço. Daqui a pouco convido a Mafalda Ramos para nos trazer o Audio Press Portugal e, claro, o espaço entrevista da segunda hora do Duplo Espaço. Hoje vai nos trazer mais um convidado especial. E não se esqueça que eu sou Jorge Henriques e é um prazer enorme estar consigo nestas duas horas de emissão aqui na sua rádio preferida. Vamos em frente. Aí está a primeira proposta musical, claro, em português, nesta segunda hora.

está mais uma grande proposta musical nesta emissão do Duplo Espaço de hoje na sua rádio. Seja bem-vindo, é um prazer enorme estar consigo durante estas duas horas e poder-lhe oferecer a melhor música sempre em português. Aí está mais uma para ouvir bem alto. Aumente o volume do seu rádio.

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3: Daqui a pouco no Parque Mafalda Ramos com o Audio Press Portugal e, claro, o convidado para o dia de hoje na segunda parte do Duplo Espaço. Lá atrás e nesta segunda hora de emissão ficaram duas grandes propostas em português. É claro, é em português que passa por aqui a música no Duplo Espaço.
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0: Está na altura de passar a bola para Mafalda Ramos. Vamos entrar com o Espaço Entrevista na segunda parte da emissão de hoje do Duplo Espaço. Ok, Mafalda Ramos, aí está e o Audiopress Portugal.
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3: O Audiopress Portugal já apresentou o movimento Tara Recuperável, que consiste num movimento cívico de preservação ambiental. Este grupo foi muito importante porque, para além de nos alertar para a preservação do ambiente, com uma sensibilização maior para a reciclagem, deu-nos também contributos importantes para uma nova lei, a Lei nº 69 de 2018, que criou um sistema de incentivo à devolução e depósito de embalagens de bebidas em plástico, vidro, metais ferrosos e alumínio. As alterações climáticas já são sentidas e hoje, como nunca, existe uma maior preocupação com o que fazemos com os resíduos. O ano de 2018 foi um ano de autêntica revolução na legislação nacional, no combate ao desperdício nas embalagens de utilização única e, em concreto, na diminuição do plástico de uso descartável. No arranque de 2019, fomos falar com o responsável pelo movimento Tara Recuperável, com o Daniel Gomes, para nos inteirarmos das principais novidades.
4: Então, boa tarde a todos. É um prazer estar aqui a conversar com a Mafalda. E então, este ano, a Tara Recuperável, o ano passado, em 2018, foi um ano especial porque este projeto da Tara Recuperável chegou ou atingiu o seu objetivo. Portanto, o nosso objetivo era que fosse publicada uma lei em Portugal para que as garrafas, as latas de vidro e plástico e de metal passassem a ter uma tara recuperável, ou seja, para que os consumidores pudessem devolver estes resíduos e serem recompensados por esta entrega. Portanto, em 2019, começando em 2019 até ao final do ano, vai-se começar por implementar nas grandes superfícies um mecanismo em que as pessoas podem entregar as embalagens e receber uma recompensa. A partida será na forma de um talão de desconto, e assim, durante o ano de 2019, vai ser feita a primeira fase de aplicação da tara recuperável, começando primeiro pelas grandes superfícies. Portanto, a nível autárquico, já vão haver máquinas para fazer a entrega dos resíduos de embalagens de bebidas, de forma a que os consumidores possam recuperar o dinheiro destas embalagens.
3: O objetivo maior terá sido conseguido com estas novas legislações que saíram no final de 2018. O consumidor vai ser recompensado com a entrega das garrafas. Estas garrafas vão deixar de estar por aí, no chão, nos nossos espaços verdes e, claro, vão deixar de ir parar ao rio e ao mar, onde já se encontra em forma de microplástico entrando na cadeia alimentar. Este sistema de

0: da maneira como, como foi implementado até hoje, algum dia pudesse cumprir as metas que temos que cumprir, que são de 50% de reciclagem em 2020, e nós estamos, não chega a, estamos à volta dos 20% em 2019. E atenção que nós estamos com uma percentagem de cerca de 20% de reciclagem após 25 anos de implementação de um mecanismo atual de reciclagem. A ideia da tara recuperável é uma ideia que já existe nos outros países, portanto, aqueles países como a Alemanha, a Noruega, a Suécia, onde têm taxas muito elevadas de reciclagem, acima de 80%, não é por acaso, é porque têm medidas de gestão de resíduos que permitem que incentivam que as pessoas entreguem os resíduos separados para que eles sejam reciclados. E a tara recuperável, neste sentido, vai ser um grande reforço para o aumento das taxas de reciclagem em Portugal.
1: Até ao dia 31 de dezembro de 2019, é implementado um sistema de incentivo ao consumidor final, sob a forma de projeto piloto, para a devolução de embalagens de bebidas em plástico não reutilizáveis, com vista a garantir o seu encaminhamento para a reciclagem. A partir do dia 1 de janeiro de 2022, é obrigatória a existência de sistema de depósito de embalagens de bebidas em plástico, vidro, metais ferrosos e alumínio com depósito não reutilizáveis.
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4: Ficamos por aqui no espaço. A entrevista de hoje foi com Mafalda Ramos e, claro, o Audio Press Portugal.
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4: Agora, a música é outra. É em português no Duplo.

Olá, viva, bem-vindos ao Duplo Espaço. Meu nome é Jorge Henriques e cá estou eu consigo durante estas duas horas com grandes e boas músicas, recentes, claro, sempre em português. Bem-vindos!

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a música, claro, em português, no Duplo Espaço, na emissão de hoje, na sua rádio preferida. Aproveita para nos mandar um mail para duplospaco2018@gmail.com.

Uns dizem que o tempo passa mesmo a correr, outros dizem que a conversa é como as cerejas. Bem, vai-se lá saber porquê, mas uma coisa é certa, estamos quase a chegar ao final do programa de hoje do Duplo Espaço, mas ainda tenho mais música para si.

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Pois é, e o que é bom, acaba rápido. É verdade. Estamos no final da emissão de hoje do Duplo Espaço. Estou de regresso na próxima semana com mais 2 horas com grandes músicas em português, ainda as rubricas Histórias Verdadeiras com o Rui Fonte e ainda Psicologia para Todos com o Marcelo Costa. E nesta segunda hora, não percam, e você não vai perder também a próxima emissão, o Espaço Entrevista com a Mafalda Ramos e o Audiopress Portugal. Regresso na próxima semana com mais grandes músicas e, claro, a boa disposição habitual. Um abraço e façam-me um favor. Sejam felizes.

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Ora, pois então, meus queridos, boa tarde, ou boa noite, ou então boa madrugada, dependendo de quão mal organizada anda a vossa vida neste momento. Aqui, Carlos Gedi, ao comando do No Outro Lado FM, o único sítio onde o tempo passa e ninguém envelhece. Bom, exceto eu, que já vou tendo uma certa idade. 1988, é isso mesmo, ainda estamos a falar de 1988. Se calhar já percebeste que aqui é tipo aquele tio na festa que conta sempre a mesma história. Mas olha, a história é boa e por isso relaxa, porque vale a pena. Chegamos às estações de norte a sul de todo o país, ilhas incluídas, também às comunidades portuguesas espalhadas pelos 6 continentes. Eu nunca sei se são 6 ou se são 7. Bom, vamos ficar pelos 6. Provavelmente essas comunidades eram mais espalhadas pelo mundo que os teus documentos depois de uma mudança de casa. O nosso site, esse é que está sempre no mesmo sítio, no outro lado fm.webnode.pt. Também o nosso canal no YouTube, está lá nos servidores, não é? youtube.com/rmxpt. Subscreve, custa zero e nós agradecemos com uma alegria quase, quase preocupante. Abrimos esta emissão do No Outro Lado FM com o som dos Blood, Sweat and Tears para recordar a Spinning Wheel, exatamente. E agora olha que qual ratinha mestrado, já começámos a rodar as rodas. Olha, toca andar, agora vem Use America.

Rose America com esta A Horse With No Name. Boa, boa, boa, que isto vai bem, vai mesmo bem, o que aqui é sempre motivo de suspeita, convenhamos. Sabes aquela sensação de teres a certeza absoluta de onde puseste as chaves e depois passares 20 minutos a duvidar da tua própria existência? Pois é, bem-vindo ao clube. No outro lado, fm.webnode.pt, youtube.com/rmxpt. Já sabes, eu vou repetir isto tantas vezes que vais sonhar com este endereço. Agora agarra-te bem porque vem aí três seguidas, é a primeira sequência do dia, vem em três seguidas, sem desculpas para sair da sala, até porque uma delas é uma versão com 10 minutos, exatamente 10 minutos, de um clássico de Don McLean em versão ao vivo. Ora bem, é mais daqui um bocadinho.

Frequência 3 no outro lado FM, a fechar com este American Pie na versão ao vivo de Don McLean. Esta canção é um original de 1971 do álbum com o mesmo nome, dedicado à memória de Buddy Holly. É talvez a música mais analisada da história do rock, com gente à procura de significados contidos em cada verso. Isto há mais de 50 anos. A famosa expressão "o dia em que a música morreu" refere-se ao acidente de avião em 1959 que matou Buddy Holly e outros músicos, o que prova que até as tragédias, com o tempo suficiente, se transformam em folklore que se canta num coro de casamento. Por falar em coisas que acabam mais cedo do que deviam, já repararam que as baterias dos comandos morrem sempre exatamente no momento decisivo do filme? Isto já devia estar classificado como um crime contra a humanidade, ou pelo menos contra a nossa paciência. Continuamos nós por aqui, desde 1988, teimosamente e pacientemente, como uma mancha de vinho tinto num tapete branco. É exatamente aquela mancha que depois a mulher dá porrada à gente, depois, exatamente. O nosso site, esse, olha, é o mesmo de sempre, no outro lado fm.webnode.pt. Também temos um canal no YouTube, youtube.com/rmxpt. Agora que já repeti mais uma vez, há de descansar. Vem aí mais uma sequência, não te vás embora.

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O primeiro foi Prince com Raspberry Beret, também Derry Hall and John Oates, You Make My Dreams Come True. E a terminar a sequência, a faixa madrinha para o álbum de 1980 dos Rolling Stones, um álbum que foi gravado entre as Bahamas, Paris, Nova York, e também o primeiro disco da banda depois de Kate Richard ter escapado por muito pouco a uma pena de prisão bastante pesada no Canadá, isto por posse da droga. O resultado, em vez de Soturno, olha, saiu quase disco, com Mick Jagger a cantar em falsete e a comparar a letra, aliás, a comparar na letra uma mulher a um cão de exposição romântico à maneira dos Estados Unidos. Já agora, alguém me explica como é que sobrevivemos a décadas de más decisões coletivas, dietas milagrosas, moda dos anos 2000 e aquele penteado que juravas ficava bem, e continuamos cá, vivinhos da Silva, e a rir de tudo isso que é o que se quer. Chegamos às estações de norte a sul do país, ilhas incluídas, comunidades portuguesas nos seis continentes, o que explica porque recebemos mensagens a horas que qualquer pessoa sensata já estaria a dormir, ou pelo menos já devia estar. Agora vamos para a última sequência desta hora no outro lado da FM. Aguenta mais um bocadinho que nós já regressamos para nos despedir. Para começar em grande esta sequência, vem aí os Sticks de Dennis Young. Então, bora lá. Oh.

E pronto, mais uma hora que se esgota sempre de licença, como sempre. Primeiro foram os Styx com Renegade para o álbum com o mesmo nome. Também no meio da sequência, Hobos the Sun para os The Stranglers. E finalmente, a fechar esta última sequência, esteve Gypsy dos Fleetwood Mac do álbum Mirrors de 1982. Foi escrita por Stevie Nicks e inspirada na vida simples que ela tinha antes da fama, enquanto dormia num colchão no chão e decorava a casa toda com voluto, sem dinheiro para mais nada. A canção ganhou depois um significado extra dedicado a uma amiga próxima que perdeu a vida por doença, isto pouco tempo antes do disco ser gravado. Prova que até as canções mais bonitas costumam ter uma cicatriz por debaixo do brilho. Ok, no outro lado FM, um programa que nasce em 88 no FM do Rádio Clube Cascais, comigo, Miguel Simões, e também José Ataíde. Olha, eu por aqui continuo teimosamente a apertar botões, apesar do tempo, esse desgraçado sem coração continuar a passar por todos nós, sem exceção nem descontos, à exceção de uma ou outra ruga a mais, não no meu caso que eu tenho uma pele, parece um bebê. Não te esqueças, estamos no site no outro lado fm.webnode.pt, também no YouTube, youtube.com/rmxpt, os dois sítios onde continuamos vivos mesmo quando o microfone está desligado. A segunda hora vem já aí a caminho, bom, com mais música e provavelmente ainda menos filtro do que esta. Fica por perto ou não, a vida é curta e as escolhas são tuas, não é? Pois nós é que estamos já de regresso a seguir ao sinal horário e a seguir aos comerciais. Vamos para a última das

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A Daytime Brands para Kenny Rogers na abertura desta segunda hora, mesma treta, mas treta dita com todo o carinho. Bem-vindo de volta ao No Outro Lado da FM. Se sobreviveste ao intervalo sem verificares o telemóvel nem uma única vez, olha, parabéns, tens mais força de vontade do que 90% da população mundial. Nós por aqui é que, porque andamos desde 1988 a chegar às estações de norte a sul do país, incluindo as ilhas e também as comunidades portuguesas espalhadas pelos 6 continentes, ou seja, estamos mais espalhados do que a culpa numa reunião de condomínio. O site, vamos ao site. Então, no outro lado fm.webnode.pt é o nosso site. Também temos um canal no YouTube, youtube.com/rmxpt. Um clique, zero drama, imensa gratidão da nossa parte. Vamos lá, este é o No Outro Lado FM e esta é a segunda hora.

A segunda para esta segunda hora, Wildside para Billy Idol com Joe Angetta. Bom, isto por aqui é que está a deslizar tão bem que até desconfio da vida. Sabes aquela sensação de responderes tudo bem a alguém quando na verdade estás um caos ambulante por dentro? Ora, pois é, a espécie humana inventou uma coisa chamada mentira social e nunca mais deixou de usar. Agora, segura-te porque vem aí a primeira sequência desta segunda hora.

primeiro foram os Transvision Vamp, da lindíssima Wendy James com Tell That Girl To Shut Up, depois as Vixen com Computer Madness. Este Computer Madness faz parte daquele terceiro álbum das Vixen que foi gravado sem a banda estar completa, já falámos sobre isso, e sem a fundadora, e deu aí uma bronca de todo o tamanho. Bom, mas parece que as meninas se entenderam. Ok, a fechar a sequência esteve Life Is A Highway, na versão dos Rascal Flatt, foi gravada para a banda sonora do filme Cars, da Pixar, em 2006. O tema é na verdade um cover, porque foi escrito e lançado originalmente em 91 pelo canadiano Tom Cochrane, e tornou-se sucesso tal que uma estrada inteira no Manitoba, no Canadá, acabou batizada com o nome da canção. Os Rascal Flatt pegaram nesta canção 15 anos depois e levaram-na ainda mais longe, com direito a disco platina múltiplo, uma estrada que literalmente ganhou nome próprio graças a uma música. Imagina só a confusão no GPS. Olha, por falar em estradas e em confusões, deixem-me falar-vos da confusão recente, desta vez lá em cima no céu. O eclipse solar que aconteceu na passada semana, no passado dia 12 de agosto, Portugal inteiro virou os olhos para cima. Bem, virou os olhos protegidos, espera-te, e assistiu um fenómeno que só se repete daqui a 100 anos, mais coisa, menos coisa. E se o fenómeno astronómico foi impressionante, o fenómeno económico à volta dos óculos foi ainda mais digno de nota. As unidades gratuitas esgotaram em dias e, passado pouco tempo, já apareciam a ser revendidas em sites de segunda mão por até 100 euros a unidade. 100 euros. Por um bocado de cartão com plástico escuro. Se soubéssemos, tínhamos comprado um contentor inteiro em 2019 e, olha, hoje estávamos talvez a pensar na reforma. No meu caso pessoal, olha, cheguei tarde à procura, claro, para não variar, toda a gente à minha volta com o olhar fixo no céu e eu ouvi de mãos vazias a assistir ao maior espetáculo celeste dos últimos 114 anos, completamente às escuras, e não, não da forma poética que a totalidade prometeu. O próximo eclipse, esse volta a Portugal daqui a mais de 100 anos, portanto tenho tempo de sobra para me organizar. Até lá garanto que arranjo um par de óculos como deve ser, e se tudo correr bem, já sabem como é, porque desta vez, mais do que o eclipse, o que eu vi mesmo foram navios. Bom, chegamos às estações de norte a sul do país, e isso eu sei porque vejo as estatísticas. Também estamos nas ilhas, estamos nas comunidades portuguesas, e agora, olha, estamos com mais uma sequência, e é a última sequência para esta hora. Estamos quase no final desta emissão.

sequência grandinha esta no outro lado FM, sequência que abriu com Tina Turner, What's Love Got To Do With It, também por cá passaram os B-52 com The Love Shack, ainda na sequência Natasha Bedingfield com Unwritten e finalmente terminamos a sequência com Keep Forgetting Every Time You Near de Michael McDonald. Foi o primeiro single a solo da carreira de Michael McDonald, lançado em 1992, já depois de anos como voz principal dos Doobie Brothers. Esta canção tem a curiosidade jurídica interessante, parecia-se tanto com o tema de 1962 de Chuck Jackson, que os compositores originais, Weber and Stover, acabaram creditados também nesta versão. Décadas depois, o groove desta faixa ainda ecoa noutros géneros completamente diferentes. Foi usada, por exemplo, como base de um clássico do hip-hop dos anos 90, uma prova de que a boa música nunca esquece o caminho de volta, mesmo que o tipo diga exatamente o contrário. É assim que se fecha mais uma edição do No Outro Lado FM, e já agora mais um episódio inteiro, cheio de nonsense, ligações estranhas entre músicas e pelo menos uma ou outra piada sobre mortalidade que ninguém pediu, mas todos precisávamos, convenhamos. Desde 1988 para o mundo, continuamos a chegar às estações Norte e Sul, ilhas incluídas, continentes, por todo o mundo, não é? Pois, exatamente, as comunidades tão importantes para nós. Ok, olha, obrigado por teres ficado até ao final, senti nada disto fazia sentido. Bom, seja de chinelos, de fato, ou vestido tipo Eclipse, todo escuro por fora com um brilho escondidinho lá dentro, não é? Como a malta gosta, ok? Não te esqueças do nosso site, no outro lado fm.webnode.pt, também o nosso canal no YouTube, youtube.com/rmxpt. Estamos de regresso na próxima semana, como sempre, o mesmo absurdo e provavelmente ainda menos explicações do que tivemos hoje. De qualquer das formas, olha, o encontro está marcado, como eu já referi, para a próxima semana, mesma hora, mesmo local, aqui na frequência da tua rádio. Até lá, já sabes como é que a coisa funciona. Sempre que o mundo te soar demasiado igual, podes sempre fugir para no outro lado do FM. Tchau, tchau, até para a semana.

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1: Bem-vindos ao Terminal. Há música que pega um palco. Outra prefere encontrar-nos sem avisar, quase por acaso. É dessa que gostamos. Durante a próxima hora vamos percorrer diferentes caminhos da eletrónica moderna. Desliga o ruído lá de fora e embarca na viagem sonora que agora começa.

O terminal fica por aqui. Obrigado por estares desse lado e por partilhares connosco mais uma viagem. Estamos a encontrar-nos à hora do costume, no sítio do costume, com o suspeito do costume. Até lá, boas escutas.

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